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1: Eu tô anuncia que hoje tem boi na pasta. 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